Alex Warren, Ordinary. Lembra daquela frase que só quem se arrisca merece viver o extraordinário, não é mesmo? Isso vale aqui pra programação da Mix. Perde a sua timidez, manda sua mensagem pra cá que a gente tá te esperando no 11 983 408 mil. Indica o seu som pra curtir nesse domingo à noite, só tem música boa e a prova disso é a próxima que a gente vai trazer aqui agora. Aumenta o volume.

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Mix One era 2012. Você curtia essa pedrada aqui quando se ligava na nossa programação. David Guetta e Sia Titanium. Quanta coisa rolou de lá pra cá, né? Mas quando a música é boa, ela volta aqui na playlist da Mix. Falando em voltar, daqui a pouco às 10 da noite tem o baú da Mix. Só vai ter música boa, só os clássicos da nossa programação. Entre elas, vai ter Guns N' Roses, Sugar Ray e aquela que você tá afim de pedir. Manda pra cá pra compartilhar com todo mundo pelo WhatsApp da Mix 11 9 8340 8000.

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Vem as novinhas pra desfilarem as coroas. Sim, a partir de agora, durante uma hora, você vai conferir as melhores músicas de todos os tempos da nossa programação no Baú da Mix. Tô vendo aqui que só tem clássico e você pode participar nas redes sociais e indicar pra gente o som que você quer ouvir aqui, tá? No Instagram, no WhatsApp,

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1: Mix o som do Gun, Sweet Child of Mine. Um grande sucesso lá de 1988 no baú da Mix. Cadê a sua velhinha, hein? Tamo aqui esperando ela pra rolar na programação. Manda no 11 983 408 mil, WhatsApp da Mix, o nome do artista e da música que você acha que não pode faltar de jeito nenhum no baú. E a gente segue até as 11 com as melhores.

0: clássicas da nossa programação, que estão de volta amanhã bem cedinho aqui na Mix. Mas pra você não ficar triste aí, depois do intervalo a música não para, viu? Pra você terminar muito bem aí o seu domingo com o melhor da programação Mix em todo o Brasil. E o baú já era. O
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4: Mix, muito boa noite. Como é que estão as coisas por aí? Tudo bem? Bora lá começar mais uma edição do Mix Acústico. Hora da gente curtir os sons que você mais gosta na programação da Mix de um jeitinho diferente. Versões desplugadas. Por aqui é só banquinha, violão. E claro que você pode indicar sua música acústica pra ouvir aqui na Mix também, nas redes sociais ou no WhatsApp. Bora começar muito bem aqui, vai.
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0: Mix Acústico. Mix, o som do Khalid, versão acústica de Talk, pra fechar mais um Mix Acústico com aquele som que você gosta de um jeitinho diferente na programação da Mix. De volta amanhã bem cedinho, tá?
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Mix, o som do One Republic, Need Your Love. É novidade na playlist da Mix, já tá bombada por aqui, uma das mais pedidas pelo nosso WhatsApp 11 983 408 mil, e nas redes sociais da Mix, um arroba Rádio Mix FM. Domingão tá quase acabando, mas a gente convida você pra ficar na Mix durante a madrugada fora, porque daqui a pouco, meia-noite, rola mais um No Break, 2 horas de som sem comerciais no meio.

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1: Mix, você tá rolando por aqui só música legal. Então continua por aí curtindo. Este é o Super Mix.
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1: Mix, essa é a hora em que a gente dá um plus na programação. É o Super Mix trazendo muita música legal. Essa edição acabou, mas fica ligado que a qualquer momento estamos de volta.

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0: 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O melhor da Rádio Mix vem aí. 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
6: Bom dia, excelente semana para você que tá ligado aqui na Mix Rádio ao Leste, pro centro já bem complicada, lá na altura da Jacupê, segunda praça de Vinolândia até o Carrão e do viaduto Guadalajara até o acesso à ligação. Tá melhor, Calinhei de Tico Atira, pista local da Tietê e a partir da Aricanduva, Celso Garcia. 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

0: pergunta da Carolina, de São Paulo. Fui promovida. O meu salário dobrou de 2.000 para 4.000. A primeira coisa que eu fiz foi mudar para um apartamento mais caro, comprar um celular novo. Agora eu continuo sem dinheiro no final do mês. O que, que aconteceu comigo, hein?
1: Carolina, o problema é que você fez o que muita gente faz. Subiu o nível de vida com base no aumento do seu salário. E isso é um erro muito comum, porque independente de você ganhar 2.000, 3.000, 5.000, se você gasta tudo que ganha, vai continuar na mesma. Em vez de você usar o seu salário maior para aumentar o seu patrimônio, você só subiu o seu nível de vida, ou seja, seu salário dobrou, mas seu custo de vida também dobrou e você continua no zero a zero, sem dinheiro no final do mês, tá? Você até evoluiu na sua renda, mas você tem que evoluir também no seu comportamento. Então eu vou te dar duas dicas. A primeira é que todo mês uma parte do seu salário tem que ser investido, isso é obrigatório para você montar patrimônio. E a segunda dica é, sempre que a sua renda aumentar, aumenta também seus investimentos. Então, se você quer subir seu nível de vida, suba proporcionalmente o tanto que você investe. Assim você vai curtir mais, vai poder gastar mais, mas ao mesmo tempo vai ter cada vez mais dinheiro, mais patrimônio e vai sempre continuar enriquecendo, mesmo com gastos mensais maiores. Quem aumenta o nível de vida na mesma proporção e velocidade que aumenta a renda, nunca sai do lugar. Então, independente do seu salário, viva sempre um degrau abaixo.
2: Se você tiver alguma dúvida, manda uma mensagem pra gente no WhatsApp da Mix, 11 98340 8000, e me segue nas redes sociais, Primo Pobre no YouTube e arroba Eduardo Fieldberg no Instagram.
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4: E jogar na Cidade do México, olha, não é só futebol não, viu? É resistência. É que por lá a altitude pode impactar o desempenho dos jogadores e mudar completamente o ritmo da partida. É, não sei se você sabe, mas na Cidade do México a altitude chega a 2.250 metros. Ou seja, além do adversário, tem a natureza pegando pesado. É, a Copa do Mundo trazendo desafios que vão muito além das quatro linhas. 2.250 metros. Haja preparo físico, hein?
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12: Atenção com acidente pela Avenida do Estado, sentido marginal do Rio Tietê, bloqueando a via totalmente ali na altura da ligação leste-oeste. Dois carros que bateram, um deles caiu ali no rio e só dá para passar pela pista da direita. A Avenida do Estado está congestionada desde a Praça Alberto Leão, então você que vem da Mooca, da Vila Prudente, prefira Paz de Barros e Radial. 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

0: vai tocar por aqui, ó. 011-983-408-1000. Bora. Bom dia.
1: Bom dia, amores. Aqui é a Gleice. Eu falo de Santo André. Hoje eu gostaria de pedir pra vocês tocarem Sorry do Justin Bieber. Pra gente matar a saudade. Tá bom? Um ótimo dia pra nós. Beijo.
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0: Mix 813, Bruno Mars.
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0: Esse é o Pede no Zap, só começando por aqui, 011-983-408-1000.
2: Bom dia, Rádio Mix.
0: Bom dia.
2: Boa semana pra todos. Toca pra gente aí, Enjoy the Silence.
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8: A marginal do Rio Pinheiros pra Zona Sul tá difícil desde a saída do Cebolão, a fila se estende até a cidade universitária e para de novo da estaiada Cidade Jardim, então melhor passar por trás do Parque Vila Lobos, Gastão Vidigal, Fonseca Rodrigues, Pedroso de Moraes e Faria Lima. 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
1: Bora e continua o pede no zap.
2: Oi, Mix. Aqui é o Rafael. Eu sou de São Paulo. Eu queria pedir a música do Eminem, aquela lá do filme 8 Mile.
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0: Mix 8:34, Maroon 5, Christina Aguilera, Moves Like Jagger. Mix, pede no zap. Só pedir a sua música, a Mix toca, claro que toca. 011 98340 8000.
1: Olá, Rádio Mix, oi, bom dia. Aqui bom é a Vanessa de São Bernardo do Campo. Tô indo pra Embu Guaçu, trabalho. Por favor, toca pra mim New Kids on the Block. Matar a saudade. Beijo.
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7: Avenida Salim Farah Maluf pra Marginal do Rio Tietê tem congestionamento ali a partir da rua Rony, direto até a Praça Floresta Fernandes e da Radial até a Celso Garcia, pro bairro Salim Talenta, da Ponte do Tatuapé, Ulisses Cruz, e pela Central, da Radial à Rua do Acre. Nas duas direções, prefira Paz de Barros. 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
1: Fala galera da Mix, meu nome é Elson Fernando, eu falo aqui de Belém do Pará. Eu gostaria de ouvir Cedo ou Tarde da NX Zero. Um abraço.
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1: Esse é o nosso pede no zap por aqui, tem mais uma participação, segura.
2: Bom dia, Rádio Mix, dia. Aqui é o Léo falando, eu gostaria de ouvir Alanis Morissette. Obrigado.
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1: É a última aqui do nosso Pede no Zap. Valeu. Boa semana pra todo mundo. Obrigado você que participou. Lembra que tem a segunda edição logo mais. E amanhã a gente se fala aqui na Mix.
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10: Atenção com acidente pela rodovia Raposo Tavares, sentido do interior, na altura do quilômetro 36 em Cotia. Tem congestionamento a partir do 32. Para São Paulo, a fila começa no 38, vai até o 36. Tem uma paradinha depois do Rodoanel, do 19 ao 18, do 16 ao 15 e do 13 até o acesso ao Butantã. 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
5: O corredor norte-sul para a zona norte tá difícil. Da Vicente Raul até a passagem pela Avenida Santa Catarina e volta a travar no começo do aeroporto de Congonhas. Logo depois da Rua Tamoios e até o Parque Ibirapuera. Então tá melhor o corredor paralelo. Vereador José Diniz e Avenida Ibirapuera até o parque. Ou Jabaquara, Domingos de Moraes e Vergueiro até o centro. 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

0: Mix, agora são 10h15, Candy Shop, som do 50 Cent.
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2: De calor intenso a temperaturas mais amenas, a Copa do Mundo FIFA vai testar a adaptação das seleções. É que cada cidade tem um clima diferente, isso pode e deve influenciar diretamente no desempenho dentro de campo. Então é assim, nessa Copa do Mundo não vai estar valendo apenas a estratégia, a tática. O que vai pesar e muito é a adaptação que cada atleta vai ter ao clima onde os jogos serão disputados.
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2000, mais precisamente 2001, quando o Shaggy lançava um dos seus grandes hits, que é Angel. Apesar da música ter uma vibe meio romântica, a letra carrega uma história real. Shaggy fez essa música pra agradecer a sua companheira por ter ficado ao seu lado durante os momentos mais difíceis da vida dele. E por aqui ficou famosa por fazer parte de trilhas de novela como Malhação, embalando o romance e as aventuras da galera ali dos anos 2000. Quem

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2: Diego Barone de volta aqui na Rádio Mix e minha dica agora pra você é uma animação da Netflix que você precisa ver, chamada Como Mágica. Essa é daquelas que parece ser infantil, mas acaba atingindo muito mais os adultos. A história acompanha Ollie, um animalzinho fofinho e inquieto que vive em paz na floresta. A sua curiosidade extrema fez ele cometer um erro e isso condenou toda a sua espécie. E por incrível que pareça, ele vai encontrar ajuda numa ave que é a sua rival por natureza. E por causa de uma semente misteriosa, Ollie vai mudar de cor e se tornar uma ave dessa espécie. Entendeu qual é a grande sacada? A gente só sabe o que o outro realmente sente se estivermos na pele do outro. No caso aqui, literalmente. E assim começa uma jornada encantadora, profunda e emocionante num filme que vai te arrepiar até a alma, cheio de cor, ação, humor, surpresas surreais e um final épico. O filme Como Mágica é lindo de encher os olhos e é da Netflix. Me segue no Instagram para mais, @DiegoBaroneNoAr, e lá tem o link para o canal Kryptonita no YouTube, onde eu apresento vários conteúdos desse universo.
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0: 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Agora são 11:11, Company, som do Justin Bieber.
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0: Mix agora meio dia e dois. Essas palmas aí são pro Capital Inicial. Natasha, e agora? 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
1: Vamos lá para mais um Top Mix, tá no ar. As mais pedidas da programação da Mix. Todo mundo que manda mensagem no WhatsApp, além de pedir música, é o 983-408-1000. 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

0: Daqui a pouco, 5 da tarde, tem mais.
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0: Pergunta da Yara, de Manaus. Olha, eu fiz uma dívida de 15 mil no cartão escondido do meu marido, comprando coisas pra casa e roupas. A bola de neve cresceu e eu não consigo mais pagar a fatura. Como é que eu conto isso pra ele sem acabar com o meu casamento?
1: Yara, vamos lá. Quitar essa dívida pode dar trabalho, mas a gente consegue resolver. Agora, quebra de confiança pode ser um problema bem maior. Tem um conceito chamado infidelidade financeira, que é quando o homem ou a mulher começa a esconder as coisas do cônjuge. Pode ser dívida escondida, gastos escondidos, dinheiro que você ganha e não conta. Eu sei que é chato, difícil, mas um relacionamento saudável tem que ter amor, respeito e confiança. E se você der espaço pra mentira, você pode perder essas três coisas entre vocês, tá? Minha sugestão: você vai sentar, conversar, dizer humildemente que errou e se preparar, porque é totalmente compreensível se o seu marido ficar nervoso. E seria a mesma coisa se fosse um marido escondendo algo da esposa. Cônjuge nenhum vai gostar de saber de uma bucha dessas. Então, baixa a bola, humildade, admite que você errou e se esforce pra reverter essa situação com renda extra e economia. Tenta chegar já com um plano pra tentar resolver isso, que inclua esforço de ambas as partes, vocês são um casal, mas principalmente da sua, que foi quem fez essa besteira aí, tá? Isso aí vai mostrar humildade e responsabilidade. E se você chegou a esse ponto por gastos descontrolados, você tem que estudar sobre mentalidade financeira, Yara, pra não errar mais nisso aí, tá? Coragem agora pode ser doloroso, mas vai evitar que o problema aumente ainda mais e acabe com a confiança entre vocês.
2: Se você tiver alguma dúvida, manda uma mensagem pra gente no WhatsApp da Mix, 11 98340 8000, e me segue nas redes sociais, Primo Pobre no YouTube e arroba Eduardo Feldberg no Instagram.
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0: Essas foram três das mais pedidas por você em 99. A qualquer momento tem mais. 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

0: Mix agora 12:10 e o Two Pack Changes. Daqui a pouquinho tem muito mais música aqui na Mix.
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2: 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Tudo isso faz parte do plano. É, não é só a bola rolando não, viu? É o futebol olhando pro futuro, dentro e fora das quatro linhas.
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0: Mix 12:42 e o Live House You and Me. Agora tem o Drops.
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2: Aqui, Diego Barone, com uma dica bastante inusitada pra você agora. Eu tô falando do filme Primeiro as Damas, novidade da Netflix. Uma comédia que conta a história de um cara que não leva as mulheres a sério. E a cada dia sai com uma diferente. Como ele é excêntrico, rico, se acha o bonitão e é líder na empresa onde trabalha, ele só quer saber mesmo de poder e diversão. Até que algo acontece do nada, a realidade muda e ele acorda em um mundo onde as mulheres estão no comando de tudo. E literalmente nos papéis que antes eram dos homens, desde os afazeres domésticos até líderes de grandes empresas. E a maneira como o protagonista lida com isso é o grande atrativo de um filme engraçado, sim, porque é impossível não se identificar, e o longa capricha nas referências e situações. Tem um machismo exagerado de propósito para que a mensagem por trás seja mais forte, e de fato ela é muito bem construída. E apesar de alguns clichês inevitáveis, o roteiro tem um final bastante significativo e necessário. O filme Primeiras Damas é da Netflix. Segue no Instagram para mais, arroba Diego Barone no ar. Lá tem o link do canal Kryptonita no YouTube, onde eu apresento vários conteúdos desse universo.
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0: Mix agora 3:11, o Black Eyed Peas I Got a Feeling, já já tem mais.
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0: Mix 329, o som do Drake, Hotline Bling.
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0: Mix 15 para as 4, Elton John e Dua Lipa, Cold Heart.
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0: Mix agora 4:11, a Lauryn Hill, That Thing. Daqui a pouquinho a gente volta trazendo as três mais pedidas da história da Mix no ano de 2010.
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2: A Copa do Mundo FIFA vai colocar à prova não só o talento, mas também a resistência das seleções. Olha, para você ter uma ideia, a distância entre Seattle e a Cidade do México passa fácil dos 3 mil quilômetros, é mole? E claro que isso exige uma logística afiada, recuperação rápida dos jogadores e uma adaptação total ao fuso e também ao clima. Ou seja, além dos 90 minutos, essa Copa também vai ser decidida no preparo fora de campo.
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0: frente ao primo pobre.
1: Pergunta da Sabrina, de São Paulo. Eu moro de aluguel numa casa muito velha e quero gastar uns 10 mil reformando a cozinha e o banheiro pra ficar com a minha cara. O dono, ele não quer descontar do aluguel. Isso aqui é jogar dinheiro fora?
2: Sabrina, se o dono não vai te compensar por essas melhorias, então não vale a pena. Porque você vai usar o seu dinheiro pra valorizar o imóvel dos outros. Se for uma arrumadinha, mais em conta, um negocinho assim, vale a pena. Porque você tá morando lá e quer viver num lugar legal. Mas se for uma reforma, incluir um cômodo ou qualquer coisa que custe muito dinheiro, aí já não vale a pena, a não ser que o dono abata o valor desse investimento no valor do seu imóvel ou que você tenha garantia que vai morar naquele imóvel por muitos anos. Aí imagina que raiva, se você reforma tudo, gasta mal grana, aí 2 anos depois o proprietário fala que não quer mais te alugar. É a mesma coisa que querer investir, trocar o motor e as 4 rodas de um carro alugado. Pô, o carro não é teu, então não vale a pena investir nisso, porque quem ganha é o dono. Sem falar que hoje é possível comprar um imóvel na planta com entrada parcelada. Então, em vez de gastar esses 10 mil na casa dos outros, pode ser bem melhor usar ele para conquistar o seu próprio teto. Tem gente comprando imóvel na planta com entrada de R$500 por mês. Então, daria para você usar esse dinheiro para ir pagando mês a mês a entrada do seu AP e lá na frente você sair do aluguel. Aí lá sim, quando o imóvel for seu, você investir e reformar à vontade.
3: 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E me segue nas redes sociais, Primo Pobre no YouTube e @ Eduardo Fieldberg no Instagram.
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9: Olá, uma ótima tarde para você ligadinho aqui na Mix. Informações do trânsito. Atenção, você que sai da Tietê e acessa Ayrton Senna. Metros antes da ponte do Nordestino, tem tombamento de um caminhão na expressa, o que gera um trânsito congestionado pro nosso ouvinte a partir do Parque São Jorge. A lateral funciona um pouco melhor. Começa a parar depois da Tico atira, depois da ocorrência libera. 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
1: Mix agora 5:01 pra você, uma ótima tarde de segunda-feira, estamos no comecinho da semana, hein? Hoje 25 de maio de 2026 e tá começando agora mais uma edição do Top Mix com as melhores, as mais pedidas na programação da Mix. E você, hein? Já mandou mensagem aqui no WhatsApp da Mix? Lembrando, hein? 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

0: no Top Mix. A quarta ficou com Lola Young e Messi. Você tá curtindo o Top Mix? As melhores, as mais pedidas na programação da Mix. Lembrando, hein? 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Antes da gente trazer a segunda posição, vamos fazer o seguinte, vamos voltar no tempo pra gente relembrar uma das mais pedidas na programação da Mix no ano de 2002. Red Hot Chili Peppers, By The Way.
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0: The Defeat of Ophelia, primeira posição aqui no Top Mix. A segunda ficou com Dutch Anxiety. E agora, hein? Vamos saber quem foi o sortudo ou a sortuda, né? Que ganhou um cupom de R$250 pra usar na Kita. Kita, o maior delivery de comida do mundo. Atenção, Bruna Batista. Final do telefone da Bruna é o 0675. Aí sim, Bruna, parabéns pra você, menina. Agora, só aguardar que a equipe da Mix vai entrar em contato com você, tá bom? Bruna Batista. E você? Você quer ganhar também um cupom de R$250 para usar na Kita? Então faz o seguinte, ó, fica na Mix que amanhã tem mais.
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10: Bora com informações do trânsito, corredor norte-sul com colisão de carro e moto no trecho da Rubem Berta. Para você que segue no sentido aeroporto, junto ao viaduto 11 de junho. Tem trânsito congestionado, a faixa da esquerda segue interditada e o caminho parado a partir da ligação leste-oeste. Faça o trajeto pela região da Liberdade, Vergueiro, Domingos de Moraes e Jabaquara, que funciona bem mais tranquilo. 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

0: Mix agora 5:36 e o Ted Swims The Door.
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2: 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A Copa do Mundo de 2026 também marca uma virada de geração. Jogadores como Jude Bellingham, Lamine Yamal, Musiala e Vinícius Júnior chegam como protagonistas. A tendência é ver novas estrelas assumindo o palco e mudando o rumo das seleções. Porém, vamos falar a verdade, alguém duvida da capacidade dos tiozinhos Messi ou Cristiano Ronaldo? Olha, os coroas ainda batem um bolão, né?
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19: Olha, cuidado com a marginal do Rio Pinheiros, já tem lentidão pra você que segue no sentido Castelo e Cebolão. Começa depois da estação Berrini da CPTM e vai assim com diversos pontos de parada até a ponte do Jaguaré, principalmente pela expressa. A lateral funciona bem, depois da José do Matoso até o trecho agora do acesso a Tietê. Vale a pena você insistir. Se preferir, caminho alternativo da Pedro de Moraes, Fonseca Rodrigues e também Gastão de Gal, uma ótima opção. 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
2: Do céu, Cacô, posso falar uma coisa, cara?
3: Fale.
2: Eu tava ansioso por esse dia e por esse programa rolar desde sexta-feira, cara. Eu já não tava dormindo direito, é verdade esse bilhete.
3: Pera aí. Verdade. Se você tava ansioso com 30 anos de rádio, você quer me deixar mais ansioso ainda, Raiz?
2: Rapaz, mas você sabe por quê? Pra começar o programa assim, apita o juiz! Começa a partida aqui na Mix Tudo! Especial da Copa! Gente, Caco, você é meu comentarista? Fale a escalação de peso que estará aqui no estúdio hoje.
3: E a Mix vai transmitir os jogos do Brasil nessa Copa do Mundo. E quem vai narrar é uma dupla famosa da internet. Com vocês, os caras do Charla Podcast, Bruno Cantarelli e Beto Júnior. Muito bem-vindo!
4: Tamo junto, galera!
2: Olha, eu vou falar que tá bem longe do que é o Bruno Cantarelli e você é Betão no ar. Sejam bem-vindos.
4: Pô, galera, uma honra estar conversando com vocês aqui. Pô, ouço Mix Tudo todo dia. Então, sensacional. Um abraço pra todo o Brasil, né, Beto Júnior? Porque o Charla Podcast tá chegando com o pé na porta, sem pedir licença, não é isso, Betão? Que é o nosso estilão.
3: Com certeza.
4: Vambora fazer, só narrar a Copa do Mundo aqui na Mix, ô Betão.
3: Só isso, cara. Fica ligado que vai ser vral atrás de vral.
4: É, e quem não acompanhar tá vivendo errado.
3: Totalmente.
2: Muito bem.
3: Mas pra continuar a nossa escalação, temos aqui o nosso centroavante da música tema da Copa da Mix 2026. Senhoras e senhores, com vocês, Marcelo Falcão.
5: Aê! Brabo! Lá dos monstros aqui. Eu falo, não aguento mais ouvir os outros caras narrando. Tem que ouvir os caras, pô. O Charla, pô. Que animação. Nunca falei mal.
4: Nunca critiquei.
5: Ô, Falcão. Ninguém fica magoadinho.
4: Não.
5: Nunca critiquei.
4: É isso. É o bordão mais cara de pau da história, né, Falcão?
2: Mas,
4: normalmente é o cara ruim, né?
5: Sim.
2: Bruno, você não tava sabendo que o Falcão hoje estaria aqui no programa, né,
4: cara? Mano, eu sou muito fã, tá maluco.
2: A gente tava sabendo disso e aí tá tremendo, cara,
3: até. Não sei nem, eu não lembro, eu não sei quantos shows do Rapa já vi na vida, assim, mais de 10 com certeza.
4: É, eu também por aí.
2: E agora Marcelo Falcão hoje também vai falar do trabalho dele, tá vindo aí com um lance bem bacana, mas tá aqui, né? Você já ouviu o ouvinte da Mix pra todo o Brasil, os caras do Charla Podcast, pra falar sobre a emoção que é narrar os jogos do Brasil aqui na Mix pra todo o Brasil. A gente tá em todas as capitais desse país, então tem muita gente que vai ouvir e com certeza é mais um chute a gol da Mix e vai ser um golaço, né? A gente tá muito ansioso pra ouvir tudo isso no ar, cara. Os jogos do Brasil e vocês, né? Que estão aqui hoje pra fazer essa emoção. E os caras da música estão aqui também, né? Então hoje nós temos aqui o Marcelo Falcão. Aliás, hoje nós vamos conhecer o tema da Copa do Mundo da FIFA 2026 da Mix, que vai ser algo incrível. Até tirei aqui a trilha, cara, porque juntaram só as figuras da música popular brasileira e da produção eletrônica. Bruno Martini, Marcelo Falcão, junto com a gente Carlinhos Brau. E agora você imagina como é que essa música saiu. A gente vai ouvir.
5: Você esqueceu. E o Charla?
2: E o Charla?
3: Tem participação.
4: Cara, que doideira.
2: Agora posso te falar uma coisa, Marcelo Falcão?
5: Fala comigo.
2: O Bruno Cantarelli não estava sabendo que ele estava fazendo uma participação nessa música.
4: Não,
2: ele
4: subiu
2: hoje, cara.
4: Tava
2: no pô. Fiz uma surpresa,
5: desculpa,
2: pra
5: desculpa,
2: ele.
5: Desculpa, pô. Desculpa a surpresa, que eu contei a surpresa.
2: Cara, mas é o seguinte, o Marcelo Falcão tá aqui hoje porque nós temos uma música muito bacana que hoje entra na programação da Mix, né? Hoje, oficialmente, a música nova do Marcelo Falcão entra na Mix. Aliás, o Marcelo Falcão já tem uma agenda de shows muito bacana com a realização da 30E. Então, dia 8 de agosto, atenção, Rio de Janeiro! Fundição Progresso, show de Marcelo Falcão no dia 8 de agosto. No dia 4 de setembro, Porto Alegre. No dia 18 de setembro, aqui em São Paulo, no Espaço Unimed, vai lotar. No dia 19 de setembro, em Curitiba. Cara, você já vai viajar o Brasil inteiro? Já deu um pontapé inicial?
5: Já cansou de ficar no estúdio? Já fez tudo que tinha que fazer no estúdio? Tem que ir pra estrada. Mostrar, cara, o que a gente fez bacana no estúdio pro pessoal do Brasil. E reforçando que na Mix lá do Rio de Janeiro, nós somos o primeiro lugar com a música legada que vai entrar aqui na programação da Mix.
2: E vai ser primeiro lugar aqui também, porque a gente tem aqui o nosso programa das mais pedidas, que é o Top Mix. Agora, cara, você já deu mão de locutor na vida, assim? Você já pensou em fazer rádio? Por quê? Existe um lance, né? Todo locutor quer ser cantor, e o cantor já... Então você já pensou em ser locutor de rádio?
5: Não,
2: anuncia a sua música pra todo o Brasil aqui.
5: Não, de ninguém, não.
2: Não? Olha isso, cara.
5: Não, tem muita gente boa de locutor aí.
2: Cara, então assim, pro Brasil inteiro, a partir de hoje, a sua música, Marcelo, aqui na programação do Melhor Mix do Brasil. Convide o ouvinte da Mix, então, a pedir e a ouvir o teu som aqui.
5: Alô, ouvinte da Mix, Marcelo Falcão falando aqui. Muito honrado, feliz de estar com essa parceria, com essa família Mix, que a vida toda botou minha carreira musical tocando aqui na rádio. E poder lançar mais uma música, Emoção Pura. E minha homenagem pra vida, que é Legado, onde eu faço homenagem ao Chorão e ao Charlie Brown Jr. Então tô muito feliz de um dia ter sonhado com isso e tá agora ouvindo isso aqui sendo realizado.
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1: São 6h12, Rihanna com Diamonds aqui no Melhor Mix do Brasil. Opa, pra você que chegou agora, hoje o nosso estúdio, que é grande, ficou pequeno de tanta gente bacana que tem aqui. A Mix, né, tá dando pontapé inicial pras nossas transmissões dos jogos da seleção brasileira na Copa do Mundo FIFA 2026. E aí nós convocamos pra uma grande responsabilidade a galera do Charla Podcast. O Charla Podcast foi criado em 2021, é isso mesmo, isso, rapaziada?
2: Exatamente.
1: Já tem mais de 1.022.000 seguidores no YouTube.
2: Isso.
3: Rapaz.
2: E quase 1 milhão no Instagram.
3: Mas quando, peraí, você falou 2 vezes 1 milhão e lembrou uma pessoa. Mais de 1 milhão!
2: É.
3: Tem 1 milhão bastante aí, viu?
1: E aí também, só pra ajudar aí, né, e pra fazer esse gol de placa, vocês apresentam o programa Charla na Mix, da Mix do Rio de Janeiro, que nesse momento está também linkada aqui com todo o Brasil. Rapaziada, como é que rolou esse convite pra narrar os jogos pela Mix?
2: Cara,
1: como foi esse convite, assim, de repente, ou não?
2: Então, foi muito legal, assim. Eu narrando, Beto comentando, acho que o grande sonho da nossa carreira era um dia fazer um jogo de Copa do Mundo, né?
3: Isso aí.
2: Pra ser uma ideia, eu nunca narrei um jogo do Brasil até agora.
3: Ô, você tá na humildade mesmo, hein?
2: Mas é verdade.
3: Ô, louco.
2: Eu nunca assisti um jogo do Brasil no estádio.
3: Sério mesmo?
2: Vai ser tudo junto, né? Então, assim, eu fiz 5 finais de Libertadores agora, porque Rio de Janeiro deu sorte, principalmente o Mengão, né? O Flamengo foi muito
3: sorte?
2: Bem.
3: Eu tô sentindo que só tem flamenguista aqui.
2: Competência. Não, eu sou botafoguense.
3: Botafogo, você é doutor?
1: Não iniba o Marcelo Falcão. Não iniba o Marcelo Flamengo.
2: Falcão é muito Flamengo.
1: Muito.
3: Então, cara, temos bastante títulos aqui envolvidos, né? Porque afinal de contas, quer saber? Aqui o campeão é Corinthians, né, mano?
2: Ah!
3: Já começa por aí, né?
2: Respeito total, tá bom?
3: Respeito,
2: maluco.
3: Mas estamos ali, né? Estamos esbarrando, mas
2: eu sou Botafogo, cara. Eu só sofro e tal. Mas eu fui feliz recentemente na Libertadores, né?
1: Apareceu.
2: Só gastou muito dinheiro, né?
1: Chegou e falou: você
2: apareceu o gringo, né? Apareceu o gringo dinheiro.
3: Agora, Bruno, essa expectativa, né? De fazer uma narração de Copa do Mundo com o Charla.
2: É o ápice da minha carreira, assim. É a primeira vez que vou fazer um jogo do Brasil, a estreia do Brasil. Brasil e Marrocos, convidando todo mundo a acompanhar aqui na Rádio Mix pra todo o país. E, cara, vai ser um negócio sensacional, porque vamos fazer as transmissões em loco, né? Então, nos estádios. Primeiro jogo em Nova Jersey, né? No MetLife Stadium, isso, né?
3: Olha que coisa linda.
2: Sensacional,
3: depois,
2: cara. Que vai ser o estádio da final da Copa do Mundo, onde o Brasil
1: também
2: estreia. Aí depois na Filadélfia e em Miami, são jogos da primeira fase. Então a gente tá, cara, eu ainda nem realizei, na verdade, que a realização da vida de um narrador é narrar uma Copa do Mundo, né? E é a primeira vez que eu vou fazer isso.
1: Pra todo o Brasil, irmão.
2: Pra todo o Brasil,
1: já
2: aqui na Mix, cara.
1: Sim,
2: cara. A gente se perguntar como é que isso surgiu, o convite, né? A gente. Cantarelli narrava no Dial, né? Numa outra rádio. E a gente sempre teve vontade de, no projeto do Charla, também. Ele é narrador, eu sou comentarista. A gente fazia a transmissão no Charla. E aí, quando o Cantarelli sai do Dial, a gente. Então, vamos tirar do papel o Charla Futebol, né? Que é um braço nosso. Com as transmissões no YouTube, como a galera faz, né?
3: Uhum.
2: E aí criamos isso, fizemos toda a plástica, colocamos no ar no final do ano passado. E a nossa ideia era, cara, virou o ano, para o ano de Copa e tudo mais, vamos bater na porta das rádios aqui do Rio pra gente colocar o nosso sinal de jogo, né? Nos jogos. Brasileiro, Libertadores, numa rádio aqui. O Rio tem perdido muita relevância, o Rio sempre foi referência. Uhum. E tem perdido muita relevância, perdido narrativa, protagonismo.
1: Oi! Ajaiô! Nesse momento.
2: Que isso?
1: Carlinhos Brau.
2: Grande Brau.
1: Bruno Martini.
2: Brunão, aí
1: você tá sentindo? Como é que tá sendo essa resenha, Carlinhos? Seja bem-vindo, irmão. Seja bem-vindo.
3: Ao vivo é assim, vai chegando a galera, vai subindo. Afinal, agora eu acho que a nossa escalação está completa, hein, Raíssa?
1: A nossa escalação está completa, gente.
4: Sim. Tô no banco, hein?
3: Você tá no banco só porque você chegou, que você andou bastante, porque eu tô ligado que a Paulista tá travada, mas você tá escalado. Tá escalado titular aqui na nossa seleção.
4: Poxa, que maravilha. Então vamos mixar tudo isso aí.
3: Agora, eu quero me fazer um convite. Tem um espaço pra ter um corneteiro profissional? Tem um comentarista? Pode ter um corneteiro? Um cara
2: claro
3: que só fica
2: que
3: reclamando?
2: Claro,
3: pode ser?
2: Principalmente corintiano, né? Corneta muito.
3: É o que a gente sabe fazer. É a única coisa que dá pra fazer ultimamente, mas muito bem-vindos, Bruno Martino, muito bem-vindo, Carlinhos Brau. Agora aqui tem uma presença.
1: Agora, cara,
3: louco.
1: Vamos lá, a gente já tá falando com o pessoal do Charla Podcast que vai fazer essa transmissão e hoje nós vamos ouvir em primeira mão, e essa música você não vai achar em lugar nenhum, a não ser aqui na Mix, o tema da Mix da Copa do Mundo. Então, a nossa música, que é incrível, foi produzida pelo Bruno Martini, que daqui a pouquinho vai conversar com a gente, com o Carlinhos Brau, que também acabou de chegar, e com o Marcelo Falcão, que é algo incrível. Aliás, nossa música já tem o nome, tá? Eu Me Chamo Brasil. Eu Me Chamo Brasil é o nome
2: da nossa...
1: É o hino da Mix e é o hino da Copa. Agora, eu posso falar? Vocês, Bruno Martini, Carlinhos e Marcelo Falcão, vocês fizeram ali um refrão, cara, que ficou depois, quando eu ouvi hoje o tema, ficou. E aí eu saí cantando aqui, ficou. Vai ser o tema da Copa no Brasil, cara, porque foi incrível. E a gente vai falar sobre esse processo hoje, foi bacana, né, que o Bruno saiu na frente e Carlinhos e Bruno, estamos aqui com os dois narradores que vão fazer as transmissões dos jogos do Brasil aqui na Mix, cara. Então, é com eles toda essa responsabilidade de lá dos Estados Unidos mandar pra gente isso tudo. E aí vocês já coroaram com uma trilha sonora incrível, né? Com o Bruno Martini. Agora é o seguinte, Bruno Cantarelli e aí Betão. É, primeira Copa de vocês pra todo o Brasil.
2: É isso.
1: Brasil vai ser hexa, gente?
2: Ah, vai, pô. Só sai dos Estados Unidos com hexa, beleza?
1: Você só sai dos...
2: Rapaz, você já falou me mandaram embora, que é a possibilidade, né?
1: Já falou com o Trump?
3: Você tem residência fixa lá? Posso visitar, de repente?
2: Então, vou ter que arrumar, mas assim, de verdade... Cara, tem chance, assim, a galera tá falando que... Ah, não, o Brasil tá indo com uma seleção, a gente tá falando aqui no, na live, né? Cara, 94, 2002, o Brasil chegou completamente desacreditado, que a gente não lembra, né?
1: Uhum.
2: 2002, assim, muita gente criticava a não convocação do Romário e a convocação do Ronaldo. A galera não queria que o Ronaldo fosse, porque o Ronaldo vinha ali de um processo das duas lesões dele e tudo mais.
3: Tem a ver meio com o processo Neymar agora, 2026?
2: Então.
3: Tá tudo ornando, cara?
2: Então, tem algumas semelhanças. Primeiro que são 24 anos também de, né, de
0: jejum
2: sem ganhar uma Copa, foi o que aconteceu até 94. E também tem a situação de ser a Copa nos Estados Unidos, né? Que foi onde a gente quebrou o jejum. Tem essa semelhança do Neymar chegando desacreditado, contundido. O Ronaldo chegou assim em 2002. Então, assim, porque a Copa do Mundo é muito momento, né? Você tem que ter um feeling ali do que tá acontecendo na hora pra resolver os jogos difíceis. Vai chegar um momento que vai ter jogo nos pênaltis, vai ser prorrogação. Não dá pra ganhar uma Copa você amassando todo mundo do início ao fim, ninguém faz isso. Por exemplo, a Argentina na última Copa, ela tinha uma escalação, perde pra Arábia Saudita, pô. Caos, né?
1: É.
2: E aí o técnico vai lá, troca tudo. Mas tem... Não pode esperar, você tem que tomar atitudes ali. Então é muito daquilo, né, Betão? De você ficar ali naquele mês focado pra ganhar a Copa, né?
5: Exatamente, no dia da convocação, eu falei isso pro pessoal que tava lá, o pessoal veio perguntar, eu falei, gente, eu entendo, tem uma geração nova que tá aí, que hoje tem muito mais acesso do que a gente teve lá atrás, então sempre que vai falar, fala assim, não, mas esse Brasil, como é que vai ser enfrentar os gigantes da França, o Pamecano, o zagueiro do Bayern, o monstro, como é que vai ser isso? Como é que vai ser enfrentar o time da Espanha, a Fúria? Eu falei, beleza, eles têm trabalhos mais longos, a França, o Deschamps sai desde 18, a Espanha também já tem uma Eurocopa nas costas, conquistaram, então tá com o time mais experimentado, só que não esquece uma coisa, os nossos jogadores são protagonistas lá fora, Vini, Rafinha, são os craques da Espanha, ali na posição de artilheiro, a gente tem o Neymar que foi levado pra jogar ali, o Matheus Cunha é um 9 que faz ali, falso 9, mas destaque na Inglaterra, e tem os meninos, o Endrick, o Rayan, tem sangue novo também. Então...
6: Esquece o Luiz Henrique não, futuro
5: jogador. Não, Luiz Henrique, deve ser titular. Deve ser titular ainda, por causa que o sistema machucou. Então assim, eu acho que a gente tem que se lembrar que a Copa do Mundo, cara, o imponderável, ele é muito vivo. Tô lembrando aqui na minha cabeça antes de falar, se eu não me engano, só Espanha e Brasil ganharam Copa do Mundo fora do seu continente. Tem isso na Copa do Mundo. Em 2010, na África, a Espanha ganhou. O Brasil venceu na Suécia, no 58. Depois, se você for olhar, é ou o continente americano ou o continente europeu. É difícil também. Então, a Copa do Mundo tem suas particularidades. Eu acho que se os nossos jogadores, se o Ancelotti conseguir, nesses 15 dias antes, né, são 12 sessões de treino entre Brasil e Estados Unidos, antes da Copa. Se ele conseguir dar uma liga ali no que ele já tem na mão... Cara, Copa do Mundo são agora 8 jogos. Dá pro Brasil ganhar? Lógico que dá.
3: Agora eu quero fazer uma pergunta, Brau. Dá pra pedir pros orixás?

0: Meu irmão, ouvinte querido, todos da Mix, mande a sua pergunta aqui pro arroba Mix Tudo da Mix no Instagram. Hoje a gente tem um programa, o estúdio é grande, mas ficou pequeno com tanta gente legal. Segura.
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6: Bora com mais informações do trânsito. A gente destaca agora o trajeto de quem circula pela Consolação. Tem um trânsito mais intenso sentido paulista a partir da rua Eusébio e com trânsito congestionado até a passagem pela Praça do Ciclista. Já você que segue no sentido do centro, evite. A rua Augusta funciona melhor, Consolação bem lenta da Pedro Táxi até a ligação leste-oeste. 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

0: agora, né? Só dicas boas, não é da sua conta, o nosso papo diário sobre tudo que envolve dinheiro, numa parceria com o PicPay. Fabi Travagin já está com a gente para falar sobre um termo aqui que você com certeza já deve ter cruzado aí no meio: planejamento financeiro. Fabi, boa noite. E aí?
1: Boa noite, Raiz. Boa noite para todo mundo que tá ouvindo aqui o Mix Tudo. Pois é, né? Muita gente tem dificuldade para se planejar e saber quanto que pode gastar em cada coisa no seu dia a dia. Então hoje eu vou explicar a regra do 50-30-20. Você conhece?
0: Como é que é a regra do 50-30-20? Como é que funciona?
1: Bom, a ideia aqui é separar o seu orçamento mensal em três partes: 50%, 30% e 20%. Uhum. A primeira parte, 50%, é para pagar as necessidades básicas, tá? Aluguel ou prestação da casa, condomínio, conta de água, luz e telefone, supermercado, transporte e assim por diante. São aqueles gastos que caem todo mês. A segunda parte corresponde a 30% do orçamento e é destinada às diversões. Janta fora, ir ao cinema, assinaturas de streaming, viagens, livros, roupas novas, enfim. E finalizando, 20% do orçamento deve ser dedicado à sua segurança financeira, né? Ou seja, você pode investir aí para formar sua reserva de emergência ou com outra finalidade, se você já tem essa reserva. E caso a pessoa tenha alguma dívida, o dinheiro para ir quitando essa dívida deve sair desses 20%.
0: Raio. Gostei disso, viu, Fabi? Agora, uma boa sugestão, né? Para se organizar financeiramente. Mas aí tem a dúvida, né? Mas se o dinheiro fica tudo junto na conta, é difícil você manter esse controle, né?
1: Com certeza. 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
0: Boa.
1: A ideia é ter um cofrinho para cada objetivo. Assim o dinheiro fica separado, sem risco de se misturar, e você começa e a ver os seus objetivos se aproximando cada vez mais.
0: Agora ficou fácil, né? Então, o nosso ouvinte pode até já ir subdividindo esses 50, 30 e 20%, não é isso?
1: Exatamente. Por exemplo, ele pode fazer um cofrinho para viagem, pode fazer um cofrinho para moda e por aí vai. Só um detalhe aqui que a gente precisa ressaltar, o Raiz, é que essa conta precisa ser feita contando com a renda líquida, tá? Uhum. Se a pessoa é CLT, ela precisa considerar os descontos em folha de pagamento.
0: Certo.
1: Se ela for PJ, ela tem que considerar os impostos, né? E aí ela só deixa o valor líquido para poder investir.
0: Maravilha, legal, Fabi. Trouxe aí dicas importantes sobre planejamento financeiro aqui no É da Sua Conta. Amanhã tem mais suas dicas maravilhosas. Um beijo e obrigado mais uma vez.
1: Um beijo, até amanhã.
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1: Mix, agora são 6h32. A gente curtiu Daft Punk com Gary Leck. A nossa resenha tá incrível pra você, ouvinte da Mix em todo o Brasil que tá chegando agora. A gente tá dando aí o pontapé inicial pra nossa transmissão dos Jogos do Brasil na Copa do Mundo FIFA de Futebol 2026. A gente tá aqui com o pessoal do Charla Podcast, o Bruno Cantarelli e o Betão. E também as figuras que fizeram um tema, uma música, que você vai ficar cantando até o final da Copa e depois também, porque ela gruda, cara. Sabe uma música chiclete que é legal pra caramba? A gente tá aqui com Marcelo Falcão, Bruno Martini e Carlinhos Brau. Ó, lembrando que a gente vai ouvir essa música hoje. Então você tem que ficar de ouvido colado aqui na Mix pra saber. Ó, só pra vocês ficarem sabendo, a Mix transmitiu a Copa em 2006. 20 anos depois, estamos aí hoje com essa expectativa. Olha a responsabilidade, Bruno Cantarelli.
2: Tô ligado.
1: E Betão, de transmitir isso tudo pro Brasil.
2: Nil, nascemos prontos pra isso.
1: E há 20 anos, a gente também fez um tema da Copa aqui na Mix, que tinha Samuel Rosa, Marcelo D2 e o Chorão, cara. Que foi incrível. Ó, ouvi um pouquinho. Essa música é incrível, cara. Ó, o Samuel Rosa.

0: o bicho vai pegar agora em 2026, cara, porque com a música que foi feita pelo Bruno Martini, pelo Carlinhos Brown e também pelo Marcelo Falcão, a história vai ser boa. Vamos começar com o Bruno Martini. Bruno, e aí, cara? Vamos começar ali do embrião. Como é que nasceu essa música, cara, o projeto pra fazer essa música?
1: Cara, o Vika me ligou e falou, Brunão, tô com uma ideia aqui, vamos fazer uma música da Copa e tal. Só que, cara, por coincidência, eu tava com meu irmão, que eu aprendi muito, eu aprendo todos os dias, que é o Carlinhos Brown. E a gente tava falando de fazer uma música da Copa, né, Brown?
2: Foi incrível.
1: E aí, na hora calhou, eu falei, pô, Vika, eu tava falando com o Brown, vou dar uma ligada pra ele pra ver se ele topa a ideia também. Então,
3: essa lista de contato tá boa, hein, meu?
0: Cara, mas e a agenda do Brown? Porque assim, e a agenda do Brown? Porque o Brown é o cara multimídia, rapaz.
1: Pois é.
2: E Bruno também. Mas também. A grande coisa do nosso encontro foi que a gente, ó, já que tá rolando, já que Vika falou isso com você, não, vamos jogar umas ideias agora. Ele, vai, larga aí e a gente vai ver. Só que larguei lá no celular, não aconteceu nada, né?
1: É,
2: a gente aqui volta pro estúdio e se encontra. E a primeira coisa que ele falou foi de Falcão. Então já sabemos que caminho tomar, né? Falcão aqui é química pura.
1: Não, e foi muito doido, porque a gente tava no estúdio fazendo a música, tava com o Brown, aí foi, porra, ia ser muito legal, né? Se a gente conseguisse o Falcão, cara, se o Falcão topasse participar com a gente, de fazer a música e tal. Beleza, aí nisso ficou nisso. Aí o Brown me liga uns dois dias depois, fala, Brunão, você não tá entendendo. A gente ficou falando do Falcão e eu encontrei com ele no aeroporto. Não foi isso aí?
2: Subindo a escada assim, picado.
0: Olha o universo.
4: É o universo. É o bonde da touca. Passou no aeroporto, viu o Tocão?
2: Viu o Tocão? É nóis. É nóis.
0: Deixa eu descrever pro vídeo da Mix, porque é o seguinte: o Marcelo Falcão e o Carlinhos Brown estão com uma touca por causa do cabelo dos dreads. Eles estão com uma touca, que cada um com seu estilo sensacional, cada um. Então é o bonde do Tocão.
3: Aliás, até aproveitar a galera que tá aí de bobeira também, não tá dirigindo, tá com o celular na mão, mas não tá na direção, cola com a gente aqui no youtube.com/@mix, tudo na Mix, aproveita, já se inscreve e manda sua pergunta também, que a gente tá discorrendo sobre isso aqui. Agora, Falcão, é a primeira vez que você faz uma música com tema de Copa? Ou você já fez algumas outras?
4: Não, já trabalhei com coisa de publicidade e tal, mas a da Copa é a primeira.
0: E tem uma música do Rapa, né?
4: Eu tive que, pô... Quando o Vika me dá um alô, uma semana depois de ter acontecido umas loucuras assim na vida, o Vika me liga e fala assim, pô, preciso de você. Eu falei, pô, tá começando a escalar o time dele. Quero uma música pra Copa. Aí ele falou, pô, o Brau, o Bruno. Eu falei, tá ficando bom, o ataque tá bacana. Vamos começar. E aí, pô, quando o Bruno manda a música, quando o Vika manda a música, eu falei, pô, isso aqui vai pegar pra caramba, vai pegar o pessoal que é bacana a música, linda a música, e vai pegar os ouvidos de todo mundo que tá acreditando nesse ex aí.
0: Com certeza. Com certeza.
3: E tem um lado também que eu acho que o brasileiro é muito ligado à música, à cultura, à arte e principalmente ao futebol, né? E eu acho que nesse momento, até que a gente tava brincando no começo do programa, que tem até umas brincadeiras de, ah, esse ano não, deixa pro próximo, fazendo aqueles memes. Eu acho que uma música como essa, trazendo vocês todos juntos, traz essa energia também pras pessoas mudarem um pouco essa chave, porque na hora que a bola tá no campo, aí a história muda, né? Aí aquela brincadeira, aquele meme, para e a gente é brasileiro de verde e amarelo vestido dos pés à cabeça, né?
5: Não, com certeza. Eu acho que pra motivar toda seleção vencedora teve um hino, né? Assim, se a gente for pensar historicamente falando, né? Então, assim, a música e o futebol tem tudo a ver, né? E você falou certo. Tem muita gente que fala assim, pô, mas a galera ainda não pintou a rua, né? Ainda não chegou junto. Cara, começou a Copa, um abraço.
0: Tudo acontece. Você
4: falou tudo. O brasileiro pode reclamar, ficar puto com a convocação. Mas na hora que chega a hora, todo mundo se une pra que a coisa dê certo.
0: E aquela curiosidade, essa trinca de ases é a primeira vez que trabalha junto?
1: Cara, primeira vez, inclusive, eu me sinto muito honrado de estar do lado do Carlinhos e do Falcão.
0: Cara,
1: eu tava falando pro Falcão.
0: Que resposta maravilhosa essa, hein?
1: O Falcão foi uma das maiores referências que eu tive na minha vida, de letra, de música, tudo que eu ouvi na minha adolescência inteira até hoje. E trabalhar com o Carlinhos dispensa obrigado comentário. Ali é a cultura do nosso Brasil.
3: A gente é meio, né, equilibrado ali na idade. A gente tem que fingir costume, né, Bruno?
1: Pois é.
3: A galera,
1: pois
3: é. Então, tudo bem aqui, mais um.
2: Mas o terno pela primeira vez, mas já trabalhamos juntos já trabalhei com o Bruno e com o Falcão. Falcão na rua, no carnaval, minha gente, vocês não acreditam.
0: Falcão puxou o nosso trio da Mix, cara. Uhum. Aqui na cidade de São Paulo, pra mais de 1 milhão de pessoas.
6: Yes.
0: Cara, foi um... Deve ter sido uma experiência.
4: O Vika e o Braga só me bota na boa, hein?
0: Ah, cara.
4: Pois é, Vika e Braga, nunca esqueça de nós.
0: Agora, é o seguinte, o que uma música tem que ter quando se fala de futebol? Porque fazer a letra, fazer a música, fazer o ritmo, e aí vocês vão fazer um hino pra Copa. O que, que precisa ter? O que é que vocês ficam pensando?
2: Você precisa se ausentar de ser autor e ser torcedor. Né? Não tem esse pensamento, ah, não tô fazendo uma música. Não, tô fazendo uma música pra eu torcer. E se isso chega no outro, aí sim, essa coesão, né, esse coletivo fica mais forte. Mas o primeiro pensamento é que nós somos torcedores fazendo música, né, de torcedor, não uma música assim de autoria. Então ela fica até mais, tudo mais natural, né, Bruno?
4: Sim, tem que ter alma. E a história dessa aí, que diferencia de muitas coisas que a gente já ouviu, ela tem alma, que ela tem vibração. É. Que aí meu filho entrou no estúdio assim, eu falei, vem cá, vai convocado também, Falquinho, vem cá. Quando é meu filho também, meu filho botou uma voz, ela é criança brincando na figurinha, tudo, do álbum. Então, assim, meu filho animado, com, né, ele novinho, com seleção, então acho que alma. Quando vem essa história de vem com o coração mesmo, fazer as coisas de verdade, é assim, verdade. Pra que toque o coração das pessoas, como o Brau falou agora. É se sentir torcedor ouvindo uma música que foi feita pra nós.
0: Cara, então é o seguinte, ouvinte da Mix em todo o Brasil, já estamos na contagem regressiva, conta aí, já a gente vai conhecer o nosso tema para a Copa de 2026, já tem o nome dessa música. Vocês sabiam que até hoje à tarde a gente estava aqui confabulando qual que é o nome do nosso tema, né? Que seria aqui, né? Porque o Marcelo tinha uma ideia, o Brau tinha uma ideia, o Bruno tinha uma ideia, Marcelo Braga tinha uma ideia, o Vika tinha uma ideia, aí depois todo mundo junto, e aí eu me chamo Brasil, daqui a pouquinho. Segura aí, a gente... Ah, aliás, tem uma coisa importante. Alguém vai cantar depois uma capelinha aqui?
1: Opa.
0: Nossa, já joguei, cara.
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1: Rapaz, esse estúdio hoje tá incrivelmente bem, como a gente pode falar?
3: Está bem escalado, né?
1: Escalado. Escalado, é porque o papo e toda essa resenha é de futebol. E a gente tá aqui com Carlinhos Brau, com Marcelo Falcão, com o pessoal do Charla Podcast, Bruno Cantarelli, Betão e Bruno Martini. Bruno, você que foi o cara que chamou Carlinhos Brau e Marcelo Falcão.
3: O Ancelotti fazer... da faixa.
1: É, o Ancelotti. O Ancelotti da faixa foi ótimo. Cara, quando você ouve a música e pensa e sente, pronto, tá feito. Porque sempre vai surgindo uma outra coisa no meio do caminho, não vai? E aí, pra chegar esse produto final que a gente vai ouvir agora?
4: Eu acho que eu mandei pro Brown e pro Falcão a V28, se eu não me engano, era a versão. Mas assim, cara, é muito... meu pai é músico, eu nasci no meio da música, então isso é uma coisa que é muito difícil de ensinar, mas é muito de um feeling, né? E a gente hoje tava no estúdio, é muito legal isso. Até eu tava vindo pra cá refletindo sobre isso. No carro eu falei, pô, a gente se encontra, o Falcão já sentou, começou a tocar piano, o Brown tocando bateria já. Tipo, a gente vive numa era hoje que é tanta tecnologia, essa coisa da inteligência artificial, de não sei o que, de não sei o que, que esses momentos que, por exemplo, pra mim hoje, me faz lembrar o porquê que eu comecei na música, sabe assim? De você ter essa conexão de verdade, sabe assim? Eu acho que é uma coisa natural. Eu não tenho como ligar pro Brown ou pro Falcão e falar, você tem que cantar isso. Tipo, não é assim que funciona, entendeu? Se ele escutar e bater pra ele, eu acho que faz sentido. Se ele escutar, bater pra ele, entendeu? Mas não tem como eu obrigar ou alguém chegar e falar, que mesma coisa pra mim. Pô, Bruno, você tem que me ajudar a produzir ou fazer aquilo. Uhum. Pô, tem várias, às vezes, artistas que eu gostaria de trabalhar. E várias sessões que eu já fui, que tipo assim, eu falo, pô, eu acho que eu não vou conseguir somar aqui, sabe assim? Porque às vezes não tem a minha energia, tipo, a gente não... Então eu prefiro até me retirar do que estar lá atrapalhando, sabe assim?
1: Que não foi o caso então, agora, né, cara?
4: Não, exatamente. Então é uma coisa muito natural, né, e de estar com pessoas assim do bem da música mesmo, isso faz todo o diferencial da parada.
1: E na hora que você mandou a música pro Marcelo Falcão, que ele chegou, ouviu a letra, e aí? E aí, Marcelo?
5: Não, fiquei amarradão, cara. Fiquei empolgadíssimo, não podia dar atenção pro Vica naquele dia, na quinta-feira. Aí cheguei de viagem na segunda, mandei todos os meus meninos pra lá. Os moleques do computador são brabo, né? Tatuagem novinho. Aí mandei eles pra lá, eles ficaram me esperando lá. Eu falei assim, não, cara, a gente só sai daqui depois que a gente entregar essa história. Quando o Bruno tá falando ali de feeling e tal, cara, é uma coisa de respeitar a pessoa que fez aquela coisa e fez com carinho. Falou assim, vou mandar pra você, né, a história da convocação. Pô, pra me mandar pro Falcão e pro Brau, é o que eu tenho por certeza que eu vou conquistar o coração deles pra que isso aconteça. Então acho que é esse aí o feeling. Pra saber se tá boa ou tá ruim, não, mas pra saber o feeling, assim, quero trabalhar com os caras e acredito, se eu jogar no Brau, se eu jogar no Falcão naquele momento que ele tá pensando, e eu sou de ir pra dentro, Brau também, de resolver, de querer ajudar, o que eu posso fazer pra melhorar. E eu fiquei amarradão, porque eu queria fazer parte de uma música da Copa, porque tem várias rolando, e eu queria fazer parte daquela que eu me identificasse. E aí o Vica mandou, falou que o Bruno tava, falou que o Brau tava, falei, pô, essa eu acho que vai rolar.
1: Cara, vou falar pra você, ficou incrível, a gente vai ouvir, mas e aí, Brau? Chegou pra você. E aí, pra dar aquele produto final, aquele dendê, né? No produto final ali, mandou pro Bruno. E aí, na hora que você ouviu, falou: é isso, cara.
6: Não, pô, é isso. E, não, ele me ligou todo empolgado. Disse: cara, meu. Assim, ele disse: meu, você não acredita. O Falcão cantou a música e cantou pra caralho. Eu disse: poxa, que massa. E já foi um gol, né? Gol atrás de gol. E já fiquei numa felicidade enorme. E por outro lado, eu também achei que eu estaria fora com música na Copa esse ano, porque, pô, a última Copa eu tive uma música, foi um grande hit. Uhum. Ao lado de Shakira, que foi Lá Lá Lá. né? Que não foi a música oficial da Copa, mas ela terminou até passando, né? Eu me lembro, chegou a 2 bilhões de views, né? A música de ouvintes, etc. Mas aí, poxa, quando eu soube essa onda de Vika, de Bruno, com o Falcão, tipo, pô, a química é essa, vamos embora, vamos fazer. E a alegria.
1: Quero entrar, continua. Quero fazer.
6: É, claro, vamos juntos. E aí, vambora.
1: Bora ouvir?
6: Vambora.
1: Eu Me Chamo Brasil, o tema da Mix pra Copa do Mundo FIFA 2026, que você vai ouvir muito aqui no melhor Mix do Brasil.

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1: Posso falar, cara? Tô arrepiado, arrepiado de verdade. Nenhum pelo desse corpo tá. Tá tudo arrepiado, mano, porque ficou demais. Carlinhos Brau, Marcelo Falcão, Bruno Martini, parabéns, cara. É algo que fica na cabeça, é chiclete. Esse vai ser o tema da Copa no Brasil.
2: Essa
1: por
2: música
1: quê?
2: Vai tocar aí na rádio?
1: Mix, vai muito. Mas vai tocar muito. Olha, você não tem ideia de quanto vai, cara. Por quê? Quando você ouviu uma vez, você quer ouvir a outra. E a gente vai ouvir outra vez daqui a pouquinho, porque ela ficou muito legal. E é assim que funciona. No final, a gente imagina que vai ficar assim, cara. Fala, pô, tá ali pronto o programa, mas você ouvindo com outra dimensão, não é?
3: É verdade.
1: Brau, aquilo
3: é.
1: Que a gente tá ouvindo no rádio, né?
3: No
1: cara,
3: rádio.
1: Quando você ouve, é outra vibe, não é, Marcelo? É. Marcelo também, vocês já são homens do rádio.
3: É o rádio, é o gol que acreditamos.
2: É o gol.
3: É o gol, o gol é isso.
2: Eu vi na rádio, é o gol da gente.
4: Ó, a reação mais correta do momento é do Betão aqui, ó.
3: Qual?
4: É.
3: Qual?
4: Com as lágrimas aí.
3: Peço pra eu falar agora. Mas é o seguinte, vocês capturaram bem o que o brasileiro quer, o que o torcedor que ama a seleção brasileira e quer ver o Brasil muito bem na Copa, quer, é gol atrás de gol. A gente não quer ganhar, a gente quer deitar e rolar, irmão. Não é?
4: Essa parada, quer amassar.

0: vai ver o gol Puska na seleção?
1: Não, tá na hora, eu sempre falo isso. Tem uma galera que fala assim, não, pô, o Brasil não é mais a melhor seleção e tal. Eu sou completamente contra isso. Acho que a gente, por ter os 5 títulos mundiais, por ter lançado, por exemplo, a simbologia do camisa 10 é por causa do Pelé, né? E por acaso até. Ele não ia usar a camisa 10, mas na ordem alfabética ele caiu com a 10. É loucura isso, assim. E aí, o Brasil, ele lançou todas as tendências no futebol, né? Futebol que se joga hoje é muito parecido com o futebol que a seleção brasileira jogou na Copa de 70, né? Eu acho que é a maior time da história do futebol, que é a seleção que foi tricampeã do mundo e tal. Então eu acho assim, cara, nós somos os melhores do planeta, cara. E temos que ser reverenciados, assim. 7-1 é um grande golpe, eu acho, de um tempo pra cá, mas assim, continuamos nós com 5 títulos, continuamos nós revelando o maior número de jogadores do mundo. Então você vai ver as principais ligas europeias, o maior número de jogadores ainda são jogadores do Brasil, né? Então assim, é isso, cara, acho que o Brasil tem que ser tratado como a melhor seleção,
2: com certeza.
1: Tem que parar e reverenciar, tem que ter respeito, sim, né? Eu acho que é por aí a parada.
3: E vocês falaram de que da nossa marca, né, que sempre foi o belo, né, o futebol plástico e tudo mais, e essa música, assim, tô ouvindo e assim, já falo, com certeza, no final da primeira fase, vai ter um clipe com essa música aqui, uma série de gols do Brasil. Isso é casamento.
0: Com certeza.
3: Você vai ver Vinícius, Rafinha, tabelando e gol e essa música de fundo.
0: Não, a música ficou sensacional. Mas agora sim, na opinião de vocês, agora falando um pouco mais de futebol, uhum, também do lado torcedor e do lado profissional.
1: Claro.
0: Quais são as maiores pedreiras que o Brasil pode pegar nessa Copa do Mundo? Então, vocês falaram da França já.
1: Eu acho que o Betão concorda com isso também, a gente vai trocando essa ideia, porque tem uma primeira prateleira de França e Espanha. Uhum. Argentina, talvez ali. Acho que o Brasil vem numa segunda prateleira nesse start. Só por conta do trabalho, né? O Brasil teve vários treinadores. O Ancelotti ainda está montando o time dele. Mas, como a gente já falou aqui, os times são muito montados na Copa, né? É. Só pra gente lembrar, por exemplo, o título de 1994. O Brasil estreia na Copa do Mundo com o Raí, ídolo do São Paulo, capitão, né? E camisa 10. E o Raí, numa questão de ajuste de equipe, ele vai pro banco, lá ali no terceiro jogo, entra o Mazinho, né? E a seleção é campeã assim. Por isso o Dunga é o capitão que levanta a taça, porque seria o Raí. Então era mudança gigante que a gente teve no meio de uma Copa do Mundo. Saiu 10 e faixa, né? E o Brasil encaixa na Copa. Então tem muito isso na Copa do Mundo. Ah, o favorito, por exemplo, a França já chegou como favorita absoluta em 2002, que foi outra Copa que a gente ganhou. É. E foi eliminada na primeira fase, perdeu pra Senegal na estreia.
4: Então, o próprio assim, Brasil de 2006.
5: Você não acha que tem uma soberba da França, que ela só a soberba dela derrota ela?
1: Eu acho que teve uma frase ontem do Olympique,
5: você acha,
1: né?
5: Muito, você falou pelo mundo todo que você é o cara.
3: Ele falou aquilo mesmo, Olympique?
1: Falou. Porque teve uma frase do Olympique, é um atacante do Bayern de Munique, né? Grande atacante.
3: Ele é tudo estranhão.
1: Assim como o Mbappé também é meio marra, né? Então assim, o Olympique chegou e falou, qual craque da Inglaterra você conhece? Harry Kane. Qual craque da Argentina você conhece? Messi. E do Brasil, ele falou, não conheço, pô.
2: Aí tá.
1: Fez isso.
3: Acabou pra si, né?
5: Por isso que eu sou fã do Miller, deu uma copada de chope na cabeça daquele bobão que ele não queria molhar o cabelo.
1: Foi.
5: Deu uma copada de chope.
2: Vai levar chapéu, né?
1: É.
2: Vai levar chapéu.
1: É uma declaração de uma seleção que tá se achando muito,
0: né? Essa resenha. Agora, já começou, agora, como torcedor, sabe uma coisa que eu queria ver? Desculpa os meus amigos que são, né, da Alemanha, mas eu gostaria de ver uma vingancinha do Brasil meter um 7-1 também na Alemanha. Vai que pega ali, meu caminho. Só pra falar, ó, eu vou até tirar o pé também, porque disseram que a Alemanha tirou o pé, pra não ficar feio, porque o Brasil teve um apagão, né?
3: É melhor virar essa página, não cola nessa aqui.
0: Não.
3: É porque a vingança
0: tá
3: teria
0: falando,
3: que ser.
0: Eu virei.
3: A vingança teria que ser na casa da Alemanha, uma semifinal de Copa, e a gente. Se um dia, se Deus um dia quiser que a gente dê esse troco, não vai dar pra esperar isso. Já vamos que. Deixa acontecer. Então, não se coloca essa pressão nessa Copa, porque esse bobeiro não vai nem encontrar que a Alemanha chega na Copa com uma seleção reformulada, assim. Não acho que a Alemanha chegue junto. Pra mim, se a Alemanha chegar longe, assim, semifinal vai ser surpresa. Você falou de jogo duro além da França, acho que é ficar de olho na Espanha, que se acertou, ganhou a Euro muito bem, e é um time que consegue conciliar marcação e toque de bola, e hoje não é só toque, o famoso tic-tac, que tem lá o Lamine Yamal, tem o Nick Williams, jogadores que são, parece brasileiros, né? Jogadores extremos, habilidosos, vai pra dentro, né? E outra, Portugal, cara.
0: Portugal?

0: Portugal tá com, você olha no mundo inteiro, as principais equipes tem um moleque de Portugal. Então é uma geração nova, muito bem.
1: E que vai com o Cristiano Ronaldo.
0: Exatamente.
1: Também, que já
0: Cristiano
1: dá outro
0: Ronaldo,
1: patamar na seleção, né?
0: Cristiano Ronaldo tá numa temporada que provavelmente esse ano ele chega no milésimo dele. E só jogando as principais ligas, né? Não vai chegar na Copa, faltam 70 gols, eu acho. Mas se bobear esse ano, ano que vem, né? 70 gols.
2: Você não acha que o pessoal terminou. Pode fazer pelo Messi, o que fez pelo Messi?
0: Sim.
2: Pelo Cristiano?
0: Eu já vi muita
2: porque
0: gente falar isso.
2: Que tá com ele é violento.
0: É violento.
2: Pra jogar bola.
1: Agora,
2: jogadores
1: fez
2: jovens.
1: Não faz sentido porque o Cristiano Ronaldo tá jogando lá no Oriente Médio.
0: Ganhou
1: o cara
0: agora
1: joga
0: o título.
1: Pior que ele vai meter gol pra caramba lá, meu.
0: Não.
1: Fica mais fácil chegar nessa Copa, tudo bem. Tem
0: não
1: que fazer
0: duvida
1: que
0: o Cristiano Ronaldo fazer seus golzinhos nessa Copa, não.
1: Não tenho a menor dúvida que ele vai fazer bonito.
0: A Copa passada, ele não jogou bem, acabou perdendo a vaga pro Gonçalo, só que tinha um problema com o técnico também, dessa vez o técnico é um espanhol, Martínez, que foi o técnico da Bélgica, que eliminou o Brasil em 2018, e veio fazendo um trabalho com o Portugal, usando os garotos, e ele capitaneando. Então assim, é um time que se encaixar na Copa.
3: Ouvinte da Mix em todo o Brasil, você já sentiu como é que vai ser a resenha das transmissões do Jogo do Brasil aqui, no Melhor Mix? Então é o seguinte, a gente quer mais que agradecer a essa,
0: tá,
3: a esse time de diamantes que tem aqui, muito obrigado. Então, essa voz que você ouviu, você vai ouvir muito nas transmissões.
0: Isso aí.
3: Então, Bruno Cantarelli, muito obrigado. Betão, muito obrigado. Vai ser incrível aqui no Brasil.
0: Amém.
3: E essa trinca aqui, cara. Carlinhos Brau, Marcelo Falcão, Bruno, né? Vocês têm história e vocês fizeram história porque essa música ficou incrível. A gente vai terminar agora o programa. E com essa música incrível. E a gente vai se reunir aqui pra comemorar o nosso
0: vai.
3: Hexa.
0: Bora.
3: Eu tomo posse. Vamos lá, rapaziada.
0: Vai,
3: gente,
0: canarinho
3: obrigado.
0: Dela.
3: Vamos, canarinho. Obrigado, rapaziada. Obrigado, obrigado, obrigado. Bora então. Eu me chamo Brasil.
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5: Evite a Paulista, hein? Manifestação com interdição total no sentido Consolação em frente ao MASP. É um grupo grande que deve seguir até a Praça Roosevelt. Já tem interdições por ali e o trânsito congestionado a partir da Brigadeiro Luiz Antônio. Parando também o trajeto alternativo da Rua São Carlos do Pinhal. Alameda Santos é outra que segue com muita lentidão, busque o caminho alternativo da Alameda. 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

começar bem a semana, precisa ter uns sons assim, né? Pedrada que você curte, e aí Paraná Mix, e aí fica com vontade de pedir uma música. Não fica com vontade não, pode pedir. Deixa eu te contar que daqui a pouquinho, às 8 da noite, mais uma edição do Pede no Zap. Tá com o celular na mão? Então faz o seguinte, mensagem de voz pro 11 983 408 mil. Nessa mensagem de voz, eu quero saber o teu nome, de onde você tá ouvindo a Mix, e o som pra gente começar bem a semana. É fácil assim, manda ver na programação, coloca o seu som aqui no melhor mix do Brasil. E aproveitando que você vai estar no Zap, né? 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

0: 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Primeiro, deixa eu falar que você, Luísa Sanches, que tem o final do telefone 2030, levou uma caixa de som speaker da Aiva. Luísa, esse presente é nota 1 milhão. Parabéns, uma caixa de som speaker da Aiva já tá quase nas suas mãos. Aguarda aí que a equipe da Mix vai entrar em contato. Parabéns.
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0: Olivia Rodrigo não tá parando, não. Ela acaba de lançar um novo single. A faixa se chama The Cure. A gente traduzindo, a cura. Tem quase 5 minutos de duração. Uma pegada mais triste, mais melancólica. Aliás, o clipe dessa música, The Cure, da Olivia Rodrigo, também é bem legal. Mas mostra a cantora vestida de enfermeira, mexendo em corações no laboratório, até que as coisas saem do controle. O single de The Cure vai fazer parte do terceiro álbum da Olivia Rodrigo e vai se chamar You Seem Pretty Sad for a Girl So In Love. Algo mais ou menos como você parece bem triste para uma garota apaixonada. O disco novo da cantora deve chegar nas plataformas dia 12 de junho, dia dos namorados aqui no Brasil. Para curtir o novo som da Olivia Rodrigo e assistir ao clipe também que eu acabei de falar, vai na nossa casa na internet, radiomixfm.com.br.
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0: Vai começar o Pede no Zap, vem.
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6: Bora, bora, tem mais informações do trânsito do seu caminho aqui pela cidade de São Paulo. Agora a gente fala sobre interdições. O túnel Maria Maluf será interditado no sentido Imigrantes daqui a pouquinho, a partir das 11:30 da noite. Só será aberto amanhã por volta das 4 horas da manhã para serviços de manutenção. Como alternativa, você pode seguir pela Avenida do Estado, Tereza Cristina, Dr. Ricardo Jafé e a Professora Abrão de Moraes. Ou então fazer o trajeto pela Rua do Boqueirão, Rua Ribeiro Lacerda e Avenida Professora Abrão de Moraes. 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
7: Então tá no ar o programa feito pelo melhor ouvinte do Brasil. Ouvinte da Mix não tem igual, gente. Vocês têm aí um gosto musical 1000%. Então, me ajuda a fazer a programação até as 9, porque todas as músicas que você ouvir até as 9 da noite são as que vão chegar pelo nosso zap. Tá com o celular na mão? 11 983 408 mil. É o número do zap da Mix, esperando a sua mensagem de voz. Não esquece de falar o seu nome, a gente quer te conhecer. De onde você tá ouvindo a Mix? E esse som pra gente conhecer, ou melhor, começar bem a semana. Manda ver.
8: Alô, Rádio Mix, aqui é Ramon Nogueira, do Rio de Janeiro. Toca aí Red Hot Chili Peppers. Boa. Tamo junto, Rádio Mix.
7: Valeu, Ramon, pimentinha no ouvido. Essa é boa, viu?
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0: Mix, agora são 8:09. A gente curtiu quem? One Republic. Sou novo, já pediram, hein? Vocês estão antenados com Need Your Love.
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0: Bora fazer bonito aqui no 11 983 408 mil. Sabe como? Uma das coisas que pode fazer a nossa semana melhor? Ouvir a música que a gente gosta. Então manda essa mensagem de voz dizendo quem é você, de onde você tá ouvindo a Mix e esse som pra começar bem a semana. Pronto, tá feito. Oi, Davis. O Davis, gente, tá em São Paulo, é motorista por aplicativo.

0: Então manda essa mensagem de voz dizendo quem é você, de onde você tá ouvindo a Mix e esse som pra começar bem a semana. Pronto, tá feito. Oi, Davis. O Davis, gente, tá em São Paulo, é motorista por aplicativo. Ei, taxistas, tamo junto sempre. Márcia, tá em Porto Alegre. E você? Me conta, de onde você tá ouvindo a Mix e vamos curtir o quê?
1: Boa semana a todos. Boa. Eu, Domingas, meu filho Vitor Pessoa, portador de deficiência intelectual sem Didal. Ele só deixa Mix, não pode mudar de rádio, senão fica bravo. Ah. Todos os dias estamos no volante, a partir das 9 horas, e ele gosta de ouvir direto e vamos tocar pra ele. Viva La Vida, Coldplay. É isso aí.

0: conta da onde?
1: Aqui é a Cristina de Porto Alegre, desejo um ótimo início de semana a todos.
0: Obrigado.
1: E eu gostaria de ouvir a música do Ed Sheeran. Ed Sheeran, perfeito. Obrigada, beijo.
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0: são 8h25. 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
0: Bora fazer seu show aqui. Faz o check-in no zap da Mix, que é o 11 983 408 mil. Mensagem de voz, você manda uma todo dia. Manda uma pedindo teu som.
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2: Diego Barone com uma dica imperdível de game agora, hein? É o Lego Batman, o legado do Cavaleiro das Trevas. Eu tô jogando e assim, já se tornou meu mais novo vício. Que perfeição, tá? Eles conseguiram juntar duas jogabilidades consagradas num único game. A do mundo dos jogos da Lego e a infinidade de pecinhas para destruir e montar, cheio de quebra-cabeças e bom humor. E a do mundo do próprio Batman nos games. Sabe aquele jogo, o Batman Arkham City? Tem o Arkham Knight também, dois grandes sucessos. Então, é como jogar esses jogos, mas em formato Lego, mas vai muito além disso. Pra você ter uma ideia, na fase de introdução, você joga com o Bruce Wayne no caminho para se tornar o herói, com todo o treinamento, e que junta numa única história tramas de todos os filmes do Batman, entrelaçadas, encaixando referências uma na outra de um jeito muito criativo, e isso tá presente em todos os momentos. E tem diversas roupas famosas do Batman para você usar, muitos outros personagens jogáveis, além da chance de pilotar várias versões do Batmóvel. É gostoso de jogar, leve, divertido, não é tão difícil, apesar que tem os desafios interessantes, e celebra o personagem de um jeito único. O jogo Lego Batman, o legado do Cavaleiro das Trevas, está à venda para diversas plataformas. Me segue no Instagram para mais, @DiegoBaroneNoAr, e lá tem um link para o canal Kryptonita no YouTube, onde eu apresento vários conteúdos desse universo.
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0: Opa, faz check-in aqui no zap da Mix. Tá com o seu smartphone na mão. 11 983 408 mil. Bora ouvir seu som preferido.
2: Olá, Rádio Mix. Oi? Tô falando de Volta Redonda, Rio de Janeiro. Gostaria de ouvir Razões e Emoções do NX Zero. Um abraço.
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0: 8h41, a Lorde aqui aparecendo, Royals. Sabe quem pediu? A Solange Maria, ela é enfermeira na cidade de Curitiba. Bom trabalho, querida. Um beijão.
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0: Marcos Oliveira é motorista por aplicativo em Guaxupé, Minas Gerais. Motoristas por aplicativo, golaço. Vocês são 5 estrelas. A Guaísa e a Roseli estão na cidade de Piquete. O Edson tá em Arapiraca, nas Alagoas. O Paulo Braz é de Juiz de Fora, Minas Gerais. Todo mundo pedindo música, faça como eles. 11 98 3 40 8000. Não esqueça de falar o teu nome e a cidade que você tá ouvindo a Mix, tá bom?
2: Oi, Mix, oi, pede no zap, tudo bom? Tudo. Aqui é o Marcos, falo aqui de Fortaleza, Ceará. Toca aí, Cher, Believe. Tô ligadinho aqui na programação e adoro a Mix. Tô sempre ligadinho. Valeu.
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0: A gente curtiu a Rosaline com o Snap, ou... Exatamente. E aí, bora fazer bonito como sempre, faz um show. É de segunda a sexta a partir das 8 da noite. Todas as músicas que você tá ouvindo são as que chegam no Zap da Mix. 11 983 408 mil. Manda.
2: Fala, pessoal da Mix.
0: E aí?
2: Meu nome é Caio, eu falo aqui de São Bernardo do Campo. Uma ótima semana pra vocês.
0: Obrigado.
2: E queria ouvir Pearl Jam, Even Flow.
0: Eita.
2: Valeu, obrigado.
0: Tá com capacete aí? Segura a pedrada.
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1: Pix, falta um minuto para as 9 da noite, fazendo check-out nesse programa de segundona, lindo, About the Time. Sabe que a gente podia combinar? De amanhã, às 8 da noite, eu já abri o programa com teu som. Boa, né, não? Já manda uma mensagem de voz agora, dizendo quem você é, de onde você tá ouvindo a Mix e esse som, com a cara da terça, né? 11 983 408 mil. Não se atrase, amanhã às 8. Mix.